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1: Para, para, para, segura. 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
2: Tem!
1: E tá gelada?
2: Ah!

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